No final de 2024, havia mais de 120 milhões de pessoas deslocadas à força em todo o mundo devido a perseguições, conflitos, violência e violações dos direitos humanos, o que equivale a mais de uma em cada 69 pessoas, entre as quais se contam mais de 43 milhões de refugiados. Há também milhões de apátridas a quem foi recusada uma nacionalidade. Estas pessoas não têm acesso a direitos básicos, como a educação, os cuidados de saúde, o emprego e a liberdade de circulação. 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Neste podcast, vamos analisar a resposta da UE às crises humanitárias. No ano passado, 10 milhões de pessoas foram forçadas a fugir de guerras e emergências climáticas. Esta situação está a tornar-se cada vez mais habitual. Segundo o relatório mais recente do Alto Comissariado das Nações Unidas para os Refugiados, o número de pessoas deslocadas em todo o mundo atingiu os 120 milhões. Este número é quase idêntico à população do Japão. Só nos primeiros meses de 2024, com a escalada dos numerosos conflitos em curso na Ucrânia, na Faixa de Gaza, na Síria e no Sudão, milhões de pessoas foram forçadas a abandonar as suas casas. Cerca de 3 em cada 4 pessoas deslocadas são originárias de países onde os efeitos da emergência climática se tornaram parte do seu dia-a-dia. O maior aumento dos números de deslocações proveio de pessoas que tiveram de fugir de um conflito, mas que permaneceram no seu próprio país. Mais de 68 milhões de pessoas estão deslocadas internamente. E estão entre as pessoas deslocadas mais vulneráveis do mundo, visto que estão frequentemente presas em zonas de conflito perigosas e são incapazes de garantir a sua segurança. O número de refugiados e outras pessoas que necessitam de proteção internacional aumentou para 43,4 milhões. Os refugiados são pessoas que fogem de conflitos, perseguições e violações dos direitos humanos que atravessaram uma fronteira para outro país. Um requerente de asilo é uma pessoa que fugiu do seu país de origem e solicitou asilo noutro país, mas aguarda ainda o tratamento do seu pedido. Em última análise, nem todos os requerentes de asilo serão reconhecidos como refugiados, mas todos os refugiados eram inicialmente requerentes de asilo. A crise dos refugiados é um dos maiores desafios para a União Europeia. Existem vários mecanismos e programas de financiamento da UE que visam abordar as questões da migração e do asilo. Estes programas de financiamento apoiam os Estados-membros na gestão dos fluxos migratórios, na integração de migrantes e refugiados e no reforço da segurança das fronteiras. O principal programa de financiamento da UE para a migração e o asilo é o Fundo para o Asilo, a Migração e a Integração. Este fundo visa apoiar os Estados-membros na melhoria dos sistemas de asilo, das condições de acolhimento e dos processos de proteção internacional, bem como promover a integração dos nacionais de países terceiros na sociedade. O fundo também presta apoio aos Estados-membros sob pressão, reforçando a sua capacidade de gerir um elevado número de migrantes e requerentes de asilo, bem como facilitando o regresso dos migrantes aos seus países de origem de forma humana e digna. Em meados de junho de 2024, a Comissão Europeia adotou o Plano de Execução Comum do Pacto em Matéria de Migração e Asilo, com o objetivo de assegurar que as novas regras de migração e asilo introduzidas pelo Pacto entrem em vigor até meados de junho de 2026. Até ao final de 2024, os Estados-membros devem elaborar planos nacionais de execução que especifiquem a forma como vão aplicar estas regras. O Plano de Execução Comum tem 10 componentes essenciais. Estes incluem um sistema comum de informação sobre migração e asilo para aplicar as novas regras em matéria de solidariedade e responsabilidade entre os Estados-membros, um sistema de gestão das chegadas irregulares de nacionais de países terceiros, procedimentos de asilo mais eficientes e níveis de vida adequados para os requerentes. O Pacto em Matéria de Migração e Asilo, proposto pela Comissão Europeia em setembro de 2020 e adotado pelo Parlamento e pelo Conselho em 2024, é uma abordagem unificada da UE para gerir a migração de forma justa e sustentável. Visa garantir a solidariedade entre os Estados-membros,
proporcionar segurança e proteger os direitos fundamentais dos recém-chegados. Todas estas iniciativas demonstram a abordagem global da UE em matéria de migração e asilo, combinando ajuda imediata com soluções a longo prazo destinadas a promover a integração e a cooperação. No entanto, é importante recordar que, por detrás de cada política e fundo, existem histórias humanas reais, indivíduos e famílias que procuram segurança, estabilidade e uma oportunidade para reconstruir as suas vidas. As iniciativas da UE não se limitam apenas a números e políticas. Visam também fazer uma diferença tangível na vida destas pessoas. 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
1: Ανάμεσα στα αξιώματα που μπορούν να αναλάβουν οι βουλευτές του Ευρωπαϊκού Κοινοβουλίου, υπάρχει και το αξίωμα των αντιπροέδρων. Ακούγοντας τον τίτλο της θέσης τους, μπορείτε να φανταστείτε ότι παίζουν καθοριστικό ρόλο στο Κοινοβούλιο και ότι είναι σημαντικές πολιτικές προσωπικότητες. Γνωρίζετε όμως τι κάνουν πραγματικά οι αντιπρόεδροι του Ευρωπαϊκού Κοινοβουλίου, ποιοι είναι και πώς εκλέγονται? Οι Ευρωβουλευτές εκλέγουν τους αντιπροέδρους όπως ακριβώς και τον πρόεδρο. κάθε 2,5 χρόνια. Οι αντιπρόεδροι για το πρώτο μισό της κοινοβουλευτικής περίοδου εκλέγονται μετά τις ευρωεκλογές, τον Ιούλιο. Η δεύτερη ψηφοφορία πραγματοποιείται στα μισά της περίοδου, 2,5 χρόνια αργότερα, τον Ιανουάριο. Οι εκλογές για την ανάδειξη νέου αντιπροέδρου μπορούν επίσης να προκηρυχθούν αν μία από τις θέσεις μείνει κενή. Αυτό μπορεί να συμβεί μεταξύ άλλων εάν ένας εν ενεργεία αντιπρόεδρος αναλάβει άλλο πολιτικό αξίωμα στη χώρα του ή σε άλλο θεσμικό όργανο της Ευρωπαϊκής Ένωσης. Η διαδικασία αυτή ακολουθήθηκε επίσης τον Ιανουάριο του 2023, όταν ο Μαρκ Άγγελ, ευρωβουλευτής από το Λουξεμβούργο, εξελέγει αντιπρόεδρος για να αντικαταστήσει την Εύα Καϊλή, η οποία έχασε τη θέση της ως ύποπτη σε σκάνδαλο για ξέπλυμα χρήματος και διαφθορά. Υποψηφιότητα ως αντιπρόεδροι μπορούν να θέσουν οι βουλευτές που προτείνονται από μία από τις πολιτικές ομάδες του Κοινοβουλίου ή από τουλάχιστον 36 ευρωβουλευτές. Η ψηφοφορία είναι μυστική και για να εκλεγεί ένας υποψήφιος χρειάζεται απόλυτη πλειοψηφία. Πρέπει να λάβει δηλαδή πάνω από το ίμιση του συνόλου των ψήφων. Οι έδρες των αντιπροέδρων είναι 14. Εάν στον πρώτο γύρο εκλεγούν λιγότεροι υποψήφοι, διεξάγεται δεύτερος γύρος με τους ίδιους όρους. Εάν χρειαστεί και τρίτος γύρος, απαιτείται μόνο σχετική πλειοψηφία. Εκλέγονται δηλαδή όσοι λάβουν τις περισσότερες ψήφους. Στη σπάνια περίπτωση ισοψηφίας, εκλέγεται ο γυραιότερος υποψήφιος. Τώρα που γνωρίζουμε πώς εκλέγονται οι αντιπρόεδροι του Ευρωπαϊκού Κοινοβουλίου, ας δούμε αναλυτικότερα τα καθήκοντα και τις αρμοδιότητές τους. Κύρια αρμοδιότητα των αντιπροέδρων είναι να επικουρούν, να εκπροσωπούν και να αντικαθιστούν τον πρόεδρο του Ευρωπαϊκού Κοινοβουλίου όταν χρειάζεται. Για παράδειγμα, μπορούν να προεδρεύουν στις συνόδους ολομέλειας του Κοινοβουλίου, δηλαδή να ανοίγουν, να κλείνουν ή να διακόπτουν τις συνεδριάσεις. Στην περίπτωση αυτή, είναι υπεύθυνοι να διατηρούν την τάξη, να δίνουν το λόγο στους βουλευτές, να κηρύσουν τη λήξη των συζητήσεων, να θέτουν ερωτήσεις σε ψηφοφορία και να ανακοινώνουν τα αποτελέσματα των ψηφοφοριών. Οι αντιπρόεδροι μπορούν επίσης να εκπροσωπούν το Κοινοβούλιο στις διεθνείς σχέσεις, σε εορταστικές εκδηλώσεις και σε διοικητικά, νομικά και οικονομικά θέματα. Αυτό συχνά περιλαμβάνει επισκέψεις σε χώρες εκτός Ευρωπαϊκής Ένωσης, καθώς και συναντήσεις με εκπροσώπους άλλων θεσμικών οργάνων. Οι αντιπρόεδροι συμμετέχουν επίσης στο Προεδρείο του Ευρωπαϊκού Κοινοβουλίου, το οποίο καθορίζει όλους τους κανόνες για την ομαλή λειτουργία του θεσμικού οργάνου. Το Προεδρείο προετοιμάζει επίσης το σχέδιο προϋπολογισμού του Κοινοβουλίου και λαμβάνει αποφάσεις για θέματα διοίκησης, προσωπικού και οργάνωσης. Όταν επιλέγουν τα μέλη του Προεδρείου, οι ευρωβουλευτές προσπαθούν να διασφαλίσουν ότι οι αντιπρόεδροι και οι κοσμήτορες εκπροσωπούν σε γενικές γραμμές τις διάφορες πολιτικές ομάδες του Κοινοβουλίου. Σε αυτό το σημείο, ολοκληρώνεται αυτό το επεισόδιο, στο οποίο είδαμε τον κρίσιμο ρόλο που διαδραματίζουν οι αντιπρόεδροι στο Ευρωπαϊκό Κοινοβούλιο. Για να μάθετε περισσότερα για τα άλλα σημαντικά όργανα και αξιώματα του Κοινοβουλίου, όπως τον Πρόεδρο, το Προεδρείο και τους Κοσμήτορες, μπορείτε να ακούσετε τα αντίστοιχα επεισόδια της σειράς στον Λαβύρινθο της Ορολογίας της Ευρωπαϊκής Ένωσης. Το επεισόδιο που ακούσατε ήταν μια παραγωγή του Ευρωπαϊκού Κοινοβουλίου. 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
2: Sabia que uma em cada mil pessoas na UE utiliza uma língua gestual como primeira língua? E sim, dizemos uma língua gestual porque não existe um sistema universal único. Em toda a UE existem atualmente 29 línguas gestuais nacionais reconhecidas. São utilizadas não só por pessoas surdas ou com deficiência auditiva, mas também por ouvintes para comunicar com familiares ou amigos. A fim de sensibilizar para esta diversidade linguística e cultural, as Nações Unidas declararam o dia 23 de setembro como Dia Internacional das Línguas Gestuais. 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Neste episódio, analisamos as línguas gestuais na UE e o que o Parlamento Europeu faz para as preservar e promover. As línguas gestuais são ricas e variadas. Acima de tudo, são línguas de pleno direito, o que significa que não têm por base línguas faladas. Cada língua gestual tem a sua própria gramática, vocabulário e sintaxe e está estreitamente ligada à comunidade e à cultura em que se desenvolveu. Por exemplo, a língua gestual italiana é utilizada em Itália e a língua gestual francesa em França. Alguns países têm duas línguas gestuais distintas. A Bélgica, por exemplo, tem a flamenga e a francófona. As línguas gestuais variam consoante o país, a região, a faixa etária e até o contexto social. São utilizadas não só como meio de comunicação, mas também como forma de expressão cultural, identidade e criatividade artística. Tal como as línguas faladas, as línguas gestuais podem ser agrupadas em famílias linguísticas. Duas línguas gestuais podem ter semelhanças entre si, mas nunca são completamente iguais. Por exemplo, a língua gestual austríaca e a língua gestual neerlandesa costumam ser mais facilmente compreendidas pelos utilizadores da língua gestual alemã do que pelos utilizadores da língua gestual grega. Atualmente, nos 27 países da UE, são utilizadas 29 línguas gestuais nacionais. O Luxemburgo utiliza a sua própria variante de língua gestual alemã, enquanto alguns países, como a Finlândia e a Estónia, reconhecem mais do que uma língua gestual. As línguas gestuais finlandesa e fino-sueca são utilizadas na Finlândia e as línguas gestuais estónia e russa são utilizadas na Estónia. Um aspecto interessante é o facto de pessoas surdas de diferentes países conseguirem frequentemente comunicar de forma eficaz, mesmo quando não partilham uma língua gestual nacional comum. Por exemplo, imaginemos um encontro entre uma pessoa surda francesa e outra polaca. Embora utilizem diferentes línguas gestuais nacionais, é provável que encontrem rapidamente formas de comunicar utilizando sinais, gestos e expressões faciais comuns. Tal seria muito mais difícil para duas pessoas ouvintes sem uma língua falada comum. Embora não exista uma língua gestual universal, o conceito de língua gestual comum tem vindo a desenvolver-se, especialmente desde 1951, quando foi criada a Federação Mundial dos Surdos. Sinais Internacionais é o nome de um sistema de comunicação utilizado em contextos supranacionais, como conferências e reuniões. Não se trata de uma língua totalmente normalizada ou formal. Não tem uma gramática, nem um vocabulário fixo, e baseia-se em gestos, em sinais partilhados e no contexto. O sistema de sinais internacionais incorpora frequentemente os gestos mais reconhecidos a nível internacional e a sua forma pode variar consoante a região. Por exemplo, os gestos mais comuns na Europa Ocidental tendem a ser utilizados em contextos da UE, ao passo que em contextos asiáticos ou africanos podem observar-se diferentes variações. É importante notar que o sistema de sinais internacionais não substitui as línguas gestuais nacionais nem tem o mesmo estatuto jurídico. No entanto, na UE e a nível internacional, a procura por interpretação para o sistema de sinais internacionais aumentou significativamente, sobretudo em reuniões e eventos de alto nível. Este aumento reflete a crescente mobilidade e a participação de pessoas surdas ou com deficiência auditiva em toda a Europa e realça a necessidade de ferramentas de comunicação inclusivas. Que papel desempenha o Parlamento Europeu em tudo isto? O Parlamento assegura que os seus debates em sessão plenária sejam acessíveis em língua gestual aos deputados que o solicitem. Em 2016, o Parlamento aprovou uma resolução sobre as línguas gestuais e os respectivos intérpretes profissionais, conhecendo as diferenças na disponibilidade e na qualidade da interpretação em língua gestual nos países da UE. Apoiou igualmente a oferta de interpretação para o sistema de sinais internacionais em todas as sessões plenárias. Além disso, o Parlamento Europeu adotou uma resolução sobre a aplicação da Convenção das Nações Unidas sobre os Direitos das Pessoas com Deficiência. Na resolução, os deputados salientaram que as pessoas com deficiência devem ter acesso à informação e à comunicação em formatos acessíveis e a tecnologias adequadas aos diferentes tipos de deficiência, incluindo as línguas gestuais. Por conseguinte, convidaram a Comissão a tomar as medidas necessárias para garantir que a legislação da UE sobre o acesso à informação e comunicação está a ser posta em prática. Na sua resolução sobre as línguas gestuais, o Parlamento salientou a importância dos intérpretes qualificados e profissionais e apelou para o reconhecimento oficial das línguas gestuais nacionais e regionais, tanto nos Estados-membros como a nível da UE. Por último, os eurodeputados encorajaram os Estados-membros a promover a aprendizagem das línguas gestuais, da mesma forma que as línguas estrangeiras, e a incluí-las nos programas escolares. O objetivo é sensibilizar para as línguas gestuais, aumentar a sua utilização e promover uma maior inclusão linguística e social. Em setembro de 2024, a União Europeia de Surdos, também conhecida como UES, a única organização supranacional que representa os surdos a nível europeu e as associações dos 27 Estados-membros, publicou uma posição escrita sobre o tema As Línguas Gestuais Nacionais como Línguas Oficiais da UE. A posição apela para que as 29 línguas gestuais nacionais sejam reconhecidas como línguas oficiais da UE, juntamente com as atuais 24 línguas oficiais faladas. Salienta a obrigação jurídica da UE de respeitar a diversidade linguística e cultural e de prevenir a discriminação linguística no âmbito da sua política de multilinguismo. A diversidade linguística e o multilinguismo são valores fundamentais da UE. Embora se tenham realizado progressos significativos na promoção e proteção do rico panorama multilingue da União, incluindo as línguas gestuais, há ainda trabalho a fazer para garantir o pleno reconhecimento das línguas gestuais e a acessibilidade em todas as comunidades e setores. Para apoiar o acesso de todos à informação, a Rádio Europarl disponibiliza transcrições de todos os seus episódios de podcasts. Esta prática está em consonância com as normas de acessibilidade e o objetivo é assegurar que as pessoas surdas ou com deficiência auditiva, bem como quaisquer membros do público que necessitem de uma transcrição, possam manter-se informados sobre o trabalho do Parlamento Europeu. Ao fornecer conteúdos numa linguagem clara e acessível, o Parlamento Europeu contribui para um diálogo público inclusivo e aproxima a informação dos cidadãos de toda a UE. Ao apoiarmos a diversidade linguística e a igualdade de acesso à informação, construímos uma Europa mais inclusiva para todos. 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
4: Schengen.
5: Schengen.
6: Schengen.
4: Schengen.
2: O espaço Schengen, na sua forma atual, abrange os territórios de 27 países europeus incluindo 23 Estados-membros da UE, bem como a Islândia, o Liechtenstein, a Noruega e a Suíça, onde é possível viajar livremente de um Estado para outro sem se sujeitar a quaisquer controlos fronteiriços, independentemente do tipo de fronteira que se atravesse, terrestre, marítima ou aérea. Assim, só é necessário passar pelo controlo fronteiriço quando se atravessa uma fronteira externa, ou seja, uma fronteira entre um Estado-membro Schengen e um país terceiro, por exemplo, entre a Polónia e a Ucrânia. Recentemente, o espaço Schengen acolheu novos membros. A Croácia aderiu a Schengen em 1 de janeiro de 2023. Além disso, os países da UE decidiram por unanimidade, no final de 2023, dar luz verde à supressão dos controlos fronteiriços nas fronteiras internas aéreas e marítimas da UE com a Bulgária e a Roménia a partir de 31 de março de 2024. No entanto, a decisão sobre a supressão dos controlos nas fronteiras terrestres será tomada numa fase posterior. Isto significa que apenas dois Estados-membros da UE não fazem parte do espaço Schengen, Irlanda e Chipre. Chipre está atualmente a passar por um processo de avaliação que determina se o país cumpre todos os critérios necessários para aderir à zona sem fronteiras.
4: Livre circulação de pessoas.
5: Schengen.
6: Schengen.
7: Schengen.
8: Schengen. It's based on co-decision.
9: Problems at the border.
10: Und dann werden wir unsere Grenzen schließen.
11: Under what conditions could borders temporarily be reinstalled?
12: Lots of anxiety about Schengen.
2: A Irlanda não está legalmente obrigada a aderir ao espaço Schengen, embora o possa solicitar a qualquer momento. Contudo, é importante notar que todos os cidadãos da UE têm direito à livre circulação, independentemente de serem ou não nacionais de um país do espaço Schengen. Portanto, ao atravessar uma fronteira entre um Estado-membro da UE pertencente a Schengen e um Estado-membro da UE que não pertence à Schengen, os cidadãos da União Europeia serão, em princípio, sujeitos apenas a um controlo fronteiriço marginal com o objetivo de verificar a sua identidade. No que diz respeito aos nacionais de países terceiros, os Estados Schengen harmonizaram as condições e os procedimentos para a obtenção de vistos de curta duração, que permitem aos seus titulares circular livremente no espaço Schengen durante um período máximo de 3 meses, por cada período de 6 meses. Mas nem todos os nacionais de países terceiros são obrigados a requerer um visto Schengen. Por exemplo, os cidadãos americanos ou australianos estão isentos deste dever.
5: Schengen.
6: Schengen.
7: Schengen.
8: Schengen.
2: O espaço Schengen não implica a supressão incondicional de todos os tipos de controlos relacionados com as viagens. A este respeito, é fundamental ter em conta a diferença entre os controlos fronteiriços e os controlos de segurança. Estes últimos são realizados por razões de segurança, nomeadamente nos aeroportos, e abrangem também os passageiros que viajam no interior do espaço Schengen. Um passageiro pode também ser obrigado a apresentar um documento que certifique a sua identidade, a fim de provar que é o legítimo proprietário do seu bilhete de viagem. Ao mesmo tempo, vale a pena mencionar que, a título excepcional, os controlos fronteiriços podem ser temporariamente reintroduzidos por um Estado Schengen, caso se demonstre a existência de uma ameaça grave à sua ordem pública ou segurança interna. Esta possibilidade foi aplicada na prática algumas vezes, nomeadamente pela França, que restabeleceu os controlos fronteiriços devido a ameaças terroristas.
5: Schengen.
6: Schengen.
7: Schengen.
8: Schengen.
2: Assim, o objetivo do espaço Schengen não é apenas facilitar as viagens, mas também manter toda a zona segura. O sistema de informação Schengen é uma base de dados criada especialmente para o efeito, que permite à polícia e a outras autoridades públicas competentes introduzir e verificar informações sobre, nomeadamente, pessoas desaparecidas ou procuradas. É uma plataforma de cooperação entre órgãos responsáveis pela aplicação da lei de diferentes países, contribuindo para manter um elevado nível de segurança, sobretudo no que diz respeito às fronteiras externas do espaço Schengen. Olhando agora para o contexto histórico, as origens do espaço Schengen remontam a 1985, quando 5 Estados-membros da UE decidiram abolir os controlos nas fronteiras internas. A iniciativa insere-se no contexto da promoção da integração europeia após a Segunda Guerra Mundial e visava reforçar a confiança mútua através da supressão das fronteiras. O nome do espaço provém do município de Schengen, no Luxemburgo, onde o acordo original foi assinado pelos Estados fundadores signatários. O chamado Acervo de Schengen, que é o conjunto global do que atualmente consiste nos acordos de Schengen e disposições conexas, faz parte integrante do direito da UE há cerca de 25 anos, após ter sido integrado no seu quadro pelo Tratado de Amsterdão. Atualmente, quase 40 anos após a assinatura do Acordo de Schengen, mais de 400 milhões de cidadãos que vivem no espaço Schengen podem viajar livremente. O espaço Schengen não só facilita a circulação de pessoas, seja para fins profissionais ou recreativos, como também estimula a economia europeia, melhorando a qualidade da nossa vida quotidiana. Constitui, assim, uma das maiores conquistas do projeto de integração europeia.
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6: A saúde é o nosso bem mais precioso. É essencial para o nosso bem-estar pessoal e a nossa produtividade e ajuda a nossa economia a prosperar numa sociedade feliz e coesa. Uma das principais prioridades da União Europeia é apoiar o setor da saúde pública em todos os seus Estados-membros. 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Neste podcast, vamos falar do que a UE está a fazer para reforçar os sistemas nacionais de saúde e torná-los mais sustentáveis. A União Europeia tem, sem dúvida, alguns dos melhores sistemas de saúde do mundo. Atualmente, os europeus vivem mais tempo e com mais saúde do que antes. Mas apesar desta tendência positiva, o setor da saúde pública continua a enfrentar muitos desafios, como os elevados custos dos cuidados, o acesso restrito a medicamentos e novas tecnologias de saúde e, por último, mas não menos importante, as novas doenças e pandemias. A pandemia de Covid-19 abalou os sistemas nacionais de saúde em todo o mundo e os Estados-membros da UE não foram exceção. De forma a lidar eficazmente com a pandemia e preparar-se melhor para este tipo de crises no futuro, a União Europeia criou o Programa UE pela Saúde para o período 2021-2027. O desenvolvimento e a aplicação da legislação da UE no domínio da saúde estão no cerne do programa, que dispõe de um orçamento de 4,4 mil milhões de euros. Deste modo, a UE pretende garantir que existem reservas suficientes de produtos médicos e de pessoal no setor dos cuidados de saúde para fazer face a situações inesperadas. O programa visa também facilitar o acesso a medicamentos e cuidados de saúde para as pessoas que vivem na UE. O Programa UE para a Saúde não é a única iniciativa em matéria de saúde pública. A União Europeia desenvolveu uma estratégia global para assegurar a integração da proteção da saúde pública em todos os domínios de intervenção. Esta abordagem é conhecida como saúde em todas as políticas. Entre os exemplos, contam-se a estratégia do Prado ao Prato, que apoia a produção de alimentos ecológicos e mais saudáveis, e o Plano de Ação para a Poluição Zero no ar, na água e no solo, que ajuda a criar um ambiente mais limpo e saudável para viver. A UE dispõe mesmo de uma agência responsável pela proteção da nossa saúde, o Centro Europeu de Prevenção e Controlo de Doenças. E, como todos sabemos, mais vale prevenir do que remediar. Uma forma de prevenir as doenças é através da vacinação. Em junho de 2025, a Presidente do Parlamento Europeu, Roberta Metsola, salientou a importância da vacinação na Cimeira Mundial Saúde e Prosperidade graças à imunização. Eis as suas palavras.
7: The European Union has been a global leader in health.
6: A União Europeia tem sido líder mundial no domínio da saúde e na expansão do acesso às vacinas. E o Parlamento Europeu tem defendido de forma sistemática um investimento mais forte, mais inteligente e mais justo, pois sabemos que a saúde é a base em que assenta tudo o resto: a paz, a prosperidade e a estabilidade. Mas as atividades de prevenção da UE não se limitam à vacinação. Incluem igualmente a luta contra a resistência antimicrobiana através da prevenção de infecções. A resistência antimicrobiana ocorre quando bactérias, vírus, fungos e parasitas mudam ao longo do tempo e deixam de responder aos medicamentos. Além disso, a União Europeia pretende abordar problemas de saúde como as doenças cardiovasculares, que são a principal causa de morte na UE. O consumo de drogas, álcool ou tabaco aumenta o risco de doenças relacionadas com o coração, como os ataques cardíacos. Por isso, a União Europeia introduziu políticas que regulamentam a utilização destas substâncias, sobretudo do tabaco. Veja-se o aumento do preço dos cigarros ou as imagens que os maços de tabaco exibem para dissuadir as pessoas. Estas medidas reduziram significativamente o número de fumadores. Outro problema de saúde que a União Europeia está empenhada em prevenir é o cancro, a segunda principal causa de morte na UE. A União quer evitar que as pessoas desenvolvam cancro através da detecção precoce e do aumento significativo do número de rastreios nos Estados-membros. Estas medidas poderão, assim, ajudar a reduzir o elevado número de mortes por cancro. Como vimos, as doenças cardiovasculares, seguidas do cancro, são as principais causas de morte em toda a UE. Mas a situação é um pouco diferente para os jovens dos 15 aos 29 anos. Fatores externos, como os acidentes, são a principal causa de morte neste grupo etário, seguindo-se o suicídio, que pode ser motivado por questões de saúde mental. Mas os problemas de saúde mental não afetam só os jovens. Estima-se que 84 milhões de pessoas na União Europeia se debatam com este tipo de problemas. Devido a esta situação alarmante, a UE dá especial importância à promoção da saúde mental e do bem-estar em todas as esferas da vida, seja em casa, na escola ou no local de trabalho. Incentiva ainda os Estados-membros a prestarem novos serviços de cuidados de saúde específicos neste domínio, como os Centros Comunitários de Saúde Mental. A UE também se preocupa com o abastecimento de medicamentos. Em março de 2025, a Comissão Europeia propôs um ato legislativo sobre medicamentos críticos. O objetivo é reforçar a produção e o fornecimento de medicamentos, facilitando o acesso ao financiamento, agilizando os procedimentos e as atividades de contratação e estabelecendo parcerias internacionais. Para se aconselhar sobre a forma de aumentar o abastecimento de medicamentos, a UE criou a Aliança para os Medicamentos Críticos, que reúne partes interessadas dos Estados-membros, das principais indústrias, da sociedade civil e da comunidade científica. Por último, mas igualmente importante, existe a Agência Europeia de Medicamentos, sediada em Amsterdão, que facilita o desenvolvimento de medicamentos, controla a sua segurança, avalia as autorizações de introdução no mercado e disponibiliza informações aos profissionais de saúde. Além de desenvolver medicamentos eficazes e de promover a saúde pública em geral, é também fundamental incorporar as tecnologias mais recentes nos cuidados de saúde. A UE dá especial importância às tecnologias digitais, às biotecnologias e à cibersaúde. Tal inclui a utilização de registros de saúde eletrónicos, a telemedicina, dispositivos usáveis no corpo, aplicações móveis, análise de dados e outras ferramentas digitais. A UE está em plena transformação digital e a harmonizar os sistemas de saúde dos Estados-membros, garantindo a sua sustentabilidade, modernização e atualização constante. 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
14: Wer sitzt hier?
15: Oskar sitzt da.
14: Wo ist dein Portemonnaie, Oskar?
15: Ich hab keins.
16: Und das hier?
14: Freunde, wessen Platz ist das?
17: Ich kann Ihre Empörung sehr wohl verstehen, Frau Nowak, aber Sie wissen nicht, wie lange das hier alles schon so geht. 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
14: Ich gehe jetzt hier mit meinem Stift diese Namensliste ab und alles, was du tun musst, ist zu nicken.
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14: Ist alles okay?
19: Hey!
20: Mein Sohn klaut nicht. Denn wenn er klaut, brich ihm die Beine.
16: Willst du mich an meinen Namen nehmen?
19: Hier werden ganze Existenzen vernichtet, bloß aufgrund irgendwelcher Vermutungen.
20: Schämen Sie sich.
19: Dein blöder Zynismus, den kannst du einfach so
21: ausschließen.
22: Was sind das für Meinungsverschiedenheiten?
23: Was im Lehrerzimmer passiert, bleibt im Lehrerzimmer.
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2: 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Significa che più di una persona su 69 è stata costretta ad abbandonare la propria casa. Tra loro ci sono oltre 43 milioni di rifugiati. 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
3: 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In questo podcast parleremo della risposta dell'Unione Europea alle crisi umanitarie.
2: 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E questa situazione sembra destinata a continuare. 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In pratica, quasi quanti gli abitanti del Giappone. 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
3: Il dato in maggiore crescita è quello degli sfollati interni, persone che fuggono da guerre e conflitti senza uscire dal loro paese. Sono ormai più di 68 milioni e sono tra i gruppi più vulnerabili, in quanto spesso rimangono intrappolati in zone di conflitto molto pericolose, senza riuscire a mettersi in salvo.
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3: Proposto dalla Commissione nel settembre 2020 e poi approvato da Parlamento e Consiglio nel 2024, il patto su migrazione e asilo introduce un approccio comune che permette di gestire il fenomeno della migrazione in modo equo e sostenibile. L'obiettivo è di rafforzare la solidarietà tra i Paesi membri, offrire garanzie e tutelare i diritti fondamentali di chi arriva in Europa.
2: Tutte queste iniziative dimostrano la globalità dell'approccio europeo, che combina aiuti immediati e soluzioni a lungo termine per migliorare l'integrazione e la cooperazione in materia di migrazione e asilo.
3: Non bisogna però dimenticare che dietro ogni politica e ogni fondo ci sono persone e famiglie in cerca di sicurezza, stabilità e della possibilità di rifarsi una vita. Le iniziative dell'Unione Europea non si limitano quindi ai numeri e alle politiche, ma cercano veramente di fare la differenza nella vita di queste persone.
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